0: Agora pode, né, pessoal?
1: Agora pode, olha lá. Sabe, pode, pode.
0: Só eu, pessoal, por favor.
1: Você é corno mesmo, hein?
2: Oh. Agora começa a cantar a música.
1: Vai, canta aí, Samuel, sozinho.
0: Peraí.
1: Adoro essa música. Canta

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